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1: 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De esto que había sucedido justamente en una de las estancias que usted lleva al frente. ¿Qué quiere decir, Carlos, con relación a eso?
2: Bueno, lá houve uma operação, um operativo, né? E nos surpreendeu porque é um operativo de trabalho análogo à escravo. Bueno, quem trabalha com nós sabe que não tem nada de verdade sobre isso, porque jamais nós promovemos esse tipo de acusação, né? Quem conhece nós acá há muito, sabe que nós temos aí quase que 600 funcionários, entre faculdade, outras empresas que nós temos, e não existe isso de trabalho análogo. Um exemplo, allá tem planito, toma o seu café da manhã, vai trabalhar, volta lá às 11 da manhã, é um bom almoço, e depois ficam por ali porque está muito caliente para os vaqueiros, para os animais também, e vão retornar ao seu trabalho depois da merenda, às 2h30, 3h, vão trabalhar, tem a merenda e vão lá à noite, depois do almoço, vão à noite e vem a cena. Então são quatro refeições diárias. São a média de 20 a 30 pessoas trabalhando constantemente, que entra empreiteiro, que hace cerca e essas coisas. Bueno, todas as situações foram aclaradas perante a própria Polícia Federal e também no Ministério Público do Trabalho em Brasília, Fiscalia Pública do Trabalho em Brasília, em Brasil, e não foi encontrado esse tipo de acusação. Lá tem alojamento, né, local onde os profissionais vivem, com banho, ar condicionado todos. Para você ter uma noção, ideia, até lá nos, no, aonde cria as galinhas, tem um setor ali, que é da maternidade das galinhas, tem ar condicionado, porque ali é muito caliente e as galinhas não se cria. Os ovos se estragam por ser muito caliente. Então, tem

0: Temos que ter um clima temperado para que possa criar, e isso deu certo. Até isso teremos lá. Então, esta situação não procede, não existe, não, todos os funcionários estão alinhados, defendem a fazenda, estão defendendo a fazenda, todos, nenhum foi resgatado. É mentira o que foi hablado sobre esse tema. Que foram resgatados 23 pessoas de trabalho análogo à escravidão. Agora eu estou com um problema muito sério, sabe? Eu estou com um problema que tem muitas pessoas que mandam um recado no privado querendo trabalhar lá na fazenda dos análogos, na hacienda dos análogos. Porque todos sabem, Porto Murti inteiro está nos defendendo. Todos sabem que é uma mentira plantada para me prejudicar na campanha política. Agora somos candidato a deputado federal e estamos variando entre os quatro mais aceitos pela comunidade do estado de Mato Grosso do Sul, através de enquesta realizada, vários institutos de enquesta realizada, e estamos despontando na frente. Aí
1: Carlos.
0: estão entrando de todas as formas fazer com que esse tema me prejudique na campanha, mas a população, os eleitores, sabe que em época de campanha cria-se um monte de coisa, de facto, e depois apura, não é nada.
1: Carlos, te quiero hacer, entonces, con todo eso y para tranquilizar, ¿verdad? Todo lo que te siguen aquí en la frontera, todo lo que están escuchando y también vía internet, tu candidatura sigue.
0: Sigue tranquilo, não há problema nenhum. Eu sequer fui nem citado nesse operativo aí. Entendeu? Então, vocês não tem nada que ver uma coisa com a candidatura, quando ela é registrada, ela não ela é tem por força de lei. Entende? Ela continua, está sempre, não é vulnerável assim. Estão espalhando alguns fake news, alguns perfil falso, sendo o que queira. Tem perfil aí que até já sabemos quem é, né? Pessoas até que está profugo e está sendo criando perfil falso para poder atacar as pessoas que estão aqui trabalhando.
1: Ya, no te hacía esa consulta justamente para, porque muchos preguntan, ¿verdad? Y muchos no saben, y a través de estos perfiles, entonces para desmentir, entonces todo sigue. 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
0: Não, não existe isso, não existe. Nós outros somos totalmente contra esse tipo de coisa. As pessoas que me conhecem sabem disso. Nós outros somos apoio, porque eu vim, meu irmão, da pobreza extrema. Eu vim de caça de piso de barro, entende? Eu vim da pobreza extrema. Eu sei o que é o sofrimento. E lá na cena, Carla Sofia, de lejos está esse sistema de sofrimento. Por isso nós tratamos todo mundo bem. Lá tem esses alojamento, todos com ar condicionado, inclusive para todas as visitas que vai lá. As forças de segurança sempre vivem por lá. Que há um tema muito grande sobre abigeato. Então, as forças brasileiras de polícia sempre está por lá. Lá polícia rural, lá polícia militar, lá polícia ambiental, está sempre por lá, visitando a hacienda, faz lá um porto de parada. Então, quanto a isso, estamos muito tranquilos.
1: Ya, Carlos, ¿cómo está la candidatura? ¿Cómo estás llevando adelante ese uno y el otro? ¿Y por qué pensás que se hizo todo esto? Como así, o si es fake, vos lo estás manifestando, ¿por qué pensás que se hace esto?
0: Meu mano, atento na coisa. As pessoas quando tem outra pessoa que desponta em alguma coisa política, toda hora tem um fato novo. Toda hora estão querendo prejudicar alguém. Toda hora tem notícias fake aí que é coisa fantástica. Quanto ao assunto que você não sei se vai me perguntar ainda sobre as armas incautadas ali. Te digo, o governo brasileiro, desde 2018, ele autorizou a compra de armamento para defender as pessoas que vivem no campo, como também na cidade. São forças de lei, entendeu? Então, baseado nisso, foi encontrado algumas armas. Eu não teria conhecimento dessas armas porque eu pouco vou nessa hacienda. Eu tenho sete empresas e tem empresas lá no Pantanal, Bonito. Tem no Pará. Então, eu não consigo estar em todo lugar ao mesmo tempo. Cada setor tem hacienda minha, mano, que eu não vou há 3 anos. Só para que você tenha ideia. Hoje em dia, com esse advento de internet, celular, Starlink, você não precisa estar em um local para estar trabalhando sobre esse local. Entende? Então, a polícia encontrou essas armas, são espingardas, e aí foram apresentadas e etc. Tem uma ou duas que estavam suprimidas, mas são espingardas antigas. E o proprietário das armas, os proprietários das armas, vai se apresentar, já se apresentou na Polícia Federal, já se apresentou, tá bom? Então, quanto à comunidade, quanto a isso, e lá é uma região complicada, aí muito roubo, lá se rouba ganado à luz do dia, vaca leiteira de tirar leite, e roubam com o bezerro, o terneiro, ao nascer. Abrem a pança da vaca, saca o ternerito e corta a vaca e leva embora. É uma total crueldade que acontece em toda aquela região. A falta de segurança lá é muito grande. Tinha ali três estações do exército brasileiro e tinha também polícia militar. A hora não tem nem nada. Lá, os moradores dessas haciendas estão abandonados pelo sistema de segurança, pelo Estado na parte de segurança. E por isso que temos que nos eleger e vamos buscar de volta, resgatar de volta o Exército para que ele possa cuidar da nossa fronteira, para proteger os dois povos, brasileiros e paraguaios, nessa zona. E nós vamos, sim.
1: Carlos, ¿qué más podemos decir a la gente que te está escuchando, a la gente que te conoce, cómo es para votar por Carlos la próxima 4?
0: Sí, nosotros ahora estamos con el tema del Hospital Binacional de Frontera. O nosso objetivo principal aí na fronteira é a construção desse hospital. Eu quero dirigir a palavra a toda a gente que nos ajude nesta caminhada. Se forem aí carregar votos, agarre. Pero, vota no 4455 Carlos Bernardes, que vocês conhecem. 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Temos aí essas clínicas, são 7 clínicas atendendo 40 mil pessoas anos aí dentro do Pedro Juan Cavaleiro. E isso tem que continuar, isso tem que se transformar lá na construção do Hospital Binacional de Fronteira. Esse é o nosso objetivo principal aí na região. Depois tem os secundários, que é educação, entendeu? Que é cursos de tecnólogos e ciência tecnológica. 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Abraço.
1: Gracias, Carlos. 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

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Primeiro foi Suzy quando eu tinha Lambreta. 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